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Bom dia. Ora bem, de bom não tem assim grande coisa. Está a chover miudinho, aquela chuva de molha malucos, mas mais maluco é quem anda a ela. O céu está muito enfarruscado. Já agora um abraço para o amigo Farrusco. Ora bem, arranca aqui o Pifas até às 10 da manhã, neste dia muito especial. É dia de Nossa Senhora de Fátima. É o dia 13 de maio. Os canais das televisões, a RTP1, a TVI, a partir das 10 da manhã, a transmitir diretamente as cerimónias de Fátima. Bateu o recorde de gente em Fátima, 250 mil pessoas.

Ana. Daqui a bocado tenho uma notícia alegre para vos dar. Uma notícia espetacular para o dia de hoje. Então fica à espera mais um bocado. Está bem. É dia de feira em Caminha, ali na Marginal de Caminha. Tem ali por perto o restaurante, padaria e pastelaria O Virgem de Fátima. Também é dia de feira em Valença do Minho. Uma saudação para todos os feirantes, essencialmente para Valença do Minho, eles que sintonizam, muitos feirantes, a Rádio Cerveira à quarta-feira. Bons negócios. O tempo é que nos dá assim muito famoso. Amanhã no Feira no Tubinho, até às 14h30, hora portuguesa, claro.

padaria e pastelaria Rampa, com Guedo, Gandra Valença, também a Portugal. Já por cá passou a Cristina. Esta Cristina é distribuidora de pão e bolos. Hein? Para ela, boa distribuição, boa quarta-feira. Por falar nisso, neste dia da Nossa Senhora de Fátima, às 7 da manhã, a temperatura... Olha, engraçado, hoje é o dia 13, a temperatura estava nos 13 graus. Para aficionados do outro lado do rio, o Celta de Vigo ontem foi derrotado pelo Levante. Celta de Vigo 2, Levante 3.

0: Daqui a bocado vem aí a notícia, aquela notícia boa que muita gente está à espera. É uma notícia de gastronomia. O quê? Querem saber já? Opa, pois pode ser. Muita gente está ansiosa por saber esta notícia que o Pifas tem para divulgar neste dia tão espetacular que merece ser comemorado. Comemorado com o quê? Ah, pois. Ah, então vamos lá desvendar a notícia mistério. É para essa malta toda aqui, olha, muita gente que ainda está na cama. E está bem. Está bem porque o tempo não está famoso para andar cá por fora e muita gente na cama, outros a trabalhar, outros a caminho do trabalho, outros a preparar-se, a tomar um pequeno almoço para ir trabalhar. Para essa malta toda, olha, uma boa quarta-feira. E então cá está a notícia para comemorar o dia de hoje, dia de Nossa Senhora de Fátima. Sabem o que é? É o que está, ou melhor, o que vai acontecer na rua 25 de Abril em Vila Nova de Cerveira. Ai, o quê?
1: Ai, o quê? Pois é, pois é, pois é,
0: pois é. É um espetacular cozido à portuguesa no restaurante Lima. Hoje, ali todos os matadores dão cozido à portuguesa. Para quê? Para comemorar o dia 13 de maio, o dia de Nossa Senhora de Fátima. Curiosamente também é dia de festa, o Pifas completa mais um mesinho. Onze anos e sete meses comemora o Pifas hoje aqui na Rádio Cerveira. Há 11 anos e sete meses faz hoje que o Pifas está aqui na sua Rádio Cerveira. Eu sou o Diamantino Graça Fernandes, um cerveirense aqui a fazer-vos companhia diariamente das 8 às 10, de segunda à sexta e aos domingos à tarde. Ora bem, vamos lá então às notícias, já desvendámos o mistério do cozido à portuguesa no restaurante Lima para hoje. Olha, mas lembre-se de uma coisa,

0: Eu vou-lhe dar o contacto para marcar. É melhor marcar, quer até para ir buscar, para trazer para casa, para comer em casa, pois, ou então para marcar a mesa e o cozido lá no restaurante Lima, na rua 25 de Abril, 251-096-740. Ora bem, vamos parar a música e vamos aqui às notícias. Olha, uma notícia que diz assim: os combustíveis 12 cêntimos mais baratos nos hipermercados. A diferença tem vindo a aumentar face aos postos tradicionais. Os impostos tornam os preços em Espanha quase 60 cêntimos mais baixos. Hein? É verdade. Aqui nos hipermercados é 12 cêntimos mais baratos. Do outro lado do rio, em Espanha, os impostos tornam que os preços em Espanha sejam 60 cêntimos mais barato, pá. Basta ver a garrafa do gás normal, aquela daquelas pequenas, que o preço de uma garrafa de cá dá para trazer duas do outro lado de lá do rio e ainda dá para... Ora bem, ainda dá para meter uns litretos de gasolina. Ainda dá um bónus entre o preço de duas garrafas para uma de cá, o preço de lá dá duas, ainda dá quase 10 euros de aforro para meter combustível. Ou então até para tomar uma bebida ou qualquer coisa. Pois é verdade. Ora bem, morreram duas testemunhas contra Duarte Lima. Homicídio de Rosalina. Caso da Mónica Silva, Valente arrisca segundo julgamento. Mais, as grandes famílias ganham 653 milhões na Bolsa. Isto são, estamos a falar de dividendos. Leiria ainda espera por ajuda, 3 meses e meio após a tempestade. Ainda há muita gente à espera de ser ajudada. Fogo num contentor matou uma mulher sem abrigo em Lisboa. O Real Madrid paga 7 milhões ao Benfica para levar o treinador José Mourinho. Contrato assinado com os espanhóis só depois de terminar o campeonato português. Pois, isso... Mas sábado... Os jogos são todos sábado. Mas o Benfica, para chegar à Liga dos Campeões, tem que ganhar e o Sporting, pelo menos, tem que empatar o Sporting com o Gil Vicente, enquanto que o Benfica vai ali do outro lado do Rio Tejo, vai ao terreno do Estoril Praia. Os enfermeiros estiveram ontem em greve. Rejeitamos o banco de horas, a adaptabilidade a milhares de enfermeiros e os jovens, dizem eles, somos o futuro. Bem, tudo isto... Olha, a carga fiscal aplicada sobre os combustíveis em Portugal continua a ser muito superior à espanhola, claro. Isso reflete-se bastante nos preços. Quem mora na fronteira sabe-o bem. Ora, querem mais exemplos? Olha, o salário mínimo em Espanha é muito maior do que o salário mínimo português, pá. Embora o custo de vida seja superior ao português, é verdade. É verdade, mas, porque lá está o vencimento, o ordenado mínimo e mesmo o ordenado normal é superior ao português. Por isso é que nós, combustíveis, isso tudo, vamos lá buscar. E eles vêm cá buscar aquela coisa mais barata, assim, tomar pequeno almoço, comer bacalhau e aquela coisa toda. Mas, claro, são os tais intercâmbios. Então até diz aqui que os hipermercados mercados dão poupanças superiores a 12 cêntimos por litro. Os postos dos hipermercados praticam os preços mais baixos no gasóleo e na gasolina, garantindo poupanças superiores a 12 cêntimos face por litro, claro, face às petrolíferas. Num depósito de 50 litros é superior a 6 euros. Ora bem, num 50 litros há 6 euros de diferença. Pronto. Isto é a diferença da carga fiscal compensa, claro, a viagem para abastecer em Espanha. Os automobilistas podem poupar mais de 28 euros por depósito. Isto é que é verdade. Mas as guerras levam mais jovens até Fátima. O mundo está ferido pela guerra, pela divisão e pelo egoísmo. Não há dúvida, não há dúvida. Ora, e agora, olha, isto, enquanto que o Valente arrisca segundo julgamento no caso da Mónica, o Tribunal da Relação do Porto é que o diz, claro. Vai haver segundo, possivelmente segundo julgamento. Pois. Irmão do PSP, irmão PSP de Neninho Vaz Maia, escapa à prisão porque a agressão não foi filmada. Duas testemunhas contra Duarte Lima, olha, morreram, pois, morreram. Está aqui uma notícia que também diz que centenas e centenas e centenas, no último adeus ao Ismael, em Barcelos, aquele Ismael Lamela, de Carapeços, Barcelos, que era aquele sargento que morreu lá no paraquedismo, no paraquedas que caiu e não abriu o outro e pronto, isto é assim. Olha, cuidado que os bonecos de peluche escondem cocaína, tenha cuidado. Às vezes não vai comprar um boneco desses de peluche e tenha lá cocaína. Fogo num contentor de obras, mata mulher sem abrigo em Lisboa. E um homem de 54 anos ficou ferido. Pois, isto são coisas que acontecem. E agora, olha, a Ministra da Saúde admite processar o líder dos tarefeiros e as grandes famílias portuguesas com dividendos de 653 mil euros. Oh, isto é verdade. Em Leiria perderam-se casas e a ajuda ainda não chegou. Leiria ainda está muita coisa por resolver. É verdade. Olha só, o estádio Magalhães Pessoa, o estádio de futebol de Leiria, teve um prejuízo que chega aos 4,5 milhões. 20 freguesias ficaram sem luz, foram precisos 450 geradores. 5 escolas de Leiria ficaram destruídas na tempestade. Olha, a autarquia avaliou os danos em mais de 1000 milhões de euros. Não é 100, mas é 1000 milhões de euros. Referendo à perda da nacionalidade é ilegal e o diploma já foi vetado, diz o líder do Chega, o Ventura. Pronto, e o Trump vai visitar a China com o Irão na agenda. Vamos lá ver o conflito no Médio Oriente, ensombra a viagem. É. O Trump vai visitar a China, mas tem o Irão na agenda. Vamos lá ver, pronto. Ora bem, aqui aquela equipa do Al Nassr, um frango monumental quase a fechar aos 90, mais 8, parece-me que foi. Hein? Aquele frango monumental do guarda-redes do Al Nassr, o Bento. Hein? Pôs toda a gente a chorar lá no campeão, hein? Porque o Al Nassr, se ganhasse 1-0, era campeão. Olha, o Futebol Clube do Porto está interessado em Lewandowski. É um sonho caro para o Dragão. Tem 37 anos e é um grande jogador do Barcelona. E tá. Olha, os árbitros portugueses, das avaliações, quase todos têm nota negativa. Olha, até no ranking dos árbitros, os cinco primeiros, o João Pinheiro estava nos 5 primeiros, mas desapareceu de lá. Desapareceu dos 5 primeiros melhores árbitros. Está lá o Márcio Torres, de Viana do Castelo. É o segundo melhor árbitro deste país no ranking. Pronto. Agora os jogos, como disse, é tudo sábado. A única coisa que muda é a hora. Há jogos às 3h30 da tarde, há jogos às 6 da tarde e há jogos às 8h30 da noite. Pronto, é a única coisa. Do resto, sábado, todos os jogos. Olha, até o campeonato distrital da 2ª Divisão da Associação de Viana é tudo à mesma hora, às 5 da tarde. Ora bem, 18 de mínima, Não, 18 de máxima, mínima de 9 graus. 9 de mínima, máxima 18. Faz a lua quarto minguante. E aquele, os portugueses foram eliminados do... De quê? Ai, do Festival da Canção. Pois. Os, como é que se chamavam eles? Ai, agora que me fugiu. O cante. O cante, cante, cante, cante, cante. Quê? Cante, pois é. E agora que eu perdi aqui. Perdi o norte. Perdi o norte, pois claro. E o Pifas perdeu o norte. Fomos eliminados do Festival da Canção. Claro. Não vamos à fase final do Festival da Canção. Pois é verdade. Pois. Ora bem, e nesta coisa aqui do há cada vida aqui, é verdade. Há cada vida que isto até dá para... Pois. Então não se esqueça que a partir das 10 da manhã as cerimónias de Fátima, a missa, a bênção e o adeus à Virgem, das 10 da manhã até à 1 da tarde. São 3 horas de emissão, TBI e RTP1. Pronto. Aquele padre de Vila Real que está a ser julgado, diz ele que a verdade está a fluir e a mentira a secar. Olha, um despiste de um autocarro turístico em Lisboa, fez 3 feridos ali nos restauradores. As vítimas foram hospitalizadas. O antivírus em Portugal, o risco é muito baixo. É mesmo muito baixo o risco de antivírus em Portugal. O provérbio para hoje diz assim: ferro que não se usa, gasta ou a ferrugem. Pronto. Se houver um ferro que não se use, a ferrugem gasta. Pois, claro. Ah, cá está os bandidos do Cante. Ficaram de fora da fase final do Festival da Eurovisão, com o tema era Rosa. Pois. Olha, isto na primeira semifinal que aconteceu ontem na Áustria, apesar das polémicas, Israel foi apurada. Morreu depois de ficar 50 minutos à espera para ser socorrido. Entretanto, em Viana do Castelo, um homem de 40 anos foi detido pela PJ de Braga por ter violado e infectado com doenças sexualmente transmissíveis os 2 filhos, um de 4 e outro de 7 anos. O predador foi denunciado por uma unidade local de saúde de Viana do Castelo. É, como diz o nosso amigo lá de Sardão, o Ângelo, pois a coisa do crime, aquela coisa que faz, pois que era de cortá-la. Olha, Vítor Temporão, um português de 49 anos, detido desde 2024 em Maiorca, Espanha, pelo homicídio ao pontapé da sogra, foi expulso do tribunal ontem. Desafiou os juízes por não gostar do advogado nomeado para o defender, pá. E lá, querido, bem. Vamos aos números do Euromilhões. 4, 26, 32, 35, 36. As estrelas, o 5 e o 7, são as estrelas. 5 e 7. E os 5 números, 4, 26, 32, 35, 36, se acertou. Parabéns. Neste dia muito especial, dia de Nossa Senhora de Fátima. Compromissos publicitários. Vamos lá.
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0: Ora bem, deixando os compromissos publicitários para trás, 9 em Espanha, 9 horas e 28 minutos em Espanha. Em Portugal são 8 horas e 28 minutinhos. Faz-me lembrar aquela que... Ele foi ao médico, o Zé foi ao médico, e diz ele para a mulher ao chegar a casa: ó, mulher, olha, acabo de chegar do médico, sabes o que é que ele me receitou? 15 dias de férias. E diz ela muito depressa: ah, diz ele para ela, olha, onde é que me vai levar? E diz ela rapidamente: olha, vou-te levar a outro médico. Pois, claro, vou-te levar a outro médico. Hoje é um dia muito especial, é verdade. Ah, é verdade, feira em caminho, em Valença e no Tominho. Ah, mas é um dia muito especial, para além do cozido à portuguesa no restaurante Lima, é um dia muito especial assim, olha, assim.

dia de Nossa Senhora de Fátima, 13 de maio. Ora bem, 34 minutos depois das 8 da manhã, pois claro, queremos calor, queremos bom tempo. Olha, em Valença está nevoeiro, pois. Para aqui, aquela chuva miudinha, não é bem nevoeiro, é outra coisa, pronto. Olha, enquanto que o Ribeiro anda a tratar dos tomates. É preciso tratar dos tomates, mas os tomates criam calor, não é verdade? Calor. Pá. É verdade. Um abraço para o amigo Ribeiro. Olha, aí os feirantes, pá! Os feirantes! Onde é que eles estão? Pois é. Onde é que estão? Onde é que estão os feirantes? Uma saudação especial para todos os feirantes em caminho, mas mais para os de Valença.

Ora bem, então, para todos os feirantes, um bom dia e 38 minutinhos já lá vão depois das 8 da manhã. E amanhã continua enfarruscada, pois é verdade, é verdade, é enfarruscada. Hoje é um dia muito especial, que é o dia de Nossa Senhora de Fátima, 13 de maio, e pronto, olha, é assim, assim... Este tema musical vou oferecê-lo a toda a gente que está na companhia da Rádio Cerveira. A todos os ouvintes que estão sintonizando 93.6.

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0: bem, a música vai rodando aqui no Pifas até às 10 com Diamantino Graça Fernandes. Nesta quarta-feira não está nada famosa, pois não? Não, senhor. Está para os lados do Valença, para o lado da feira, está no Boeiro. Aqui está aquela, não é assim muito no Boeiro, mas é uma, aquela catinga, aquela chubamirinha. Mas é verdade, neste dia muito especial, que é o dia de Nossa Senhora de Fátima. E olha, para comemorar então este dia de Nossa Senhora de Fátima, ali o restaurante Lima, o que é que se lembrou de ter hoje um espetacular cozido à portuguesa?
1: É verdade, é verdade. E então, olha,
0: lá vai, lá vai, lá vai. Lá vai para o restaurante Lima, hoje cozida à portuguesa.

E vamos caminhando então para as 9 da manhã. Faltam 2 minutinhos, é verdade. 2 minutinhos. E 2 minutinhos assim, olha.

Apanhei o sinal ao horário das 9 da manhã. Informação com o Rui Vaz Carpinteira, compromissos publicitários e depois o cantinho do Pifas. Nesta quarta-feira, dia muito especial, dia da Nossa Senhora de Fátima.

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1: Operação Bom Caminho, Cerveira acolhe a apresentação de programa de apoio aos peregrinos.
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1: Vila Nova de Cerveira recebe no próximo dia 15, ou seja, na próxima sexta-feira, o seminário Operação Bom Caminho, uma iniciativa promovida pelo Comando Territorial de Viana do Castelo, com o apoio da Câmara Municipal no âmbito da Estratégia Anual de Segurança dirigida aos caminhos de Santiago. O evento está agendado para o auditório da Biblioteca Municipal e integra a apresentação distrital do dispositivo de apoio aos peregrinos, incluindo o cariz transfronteiriço, com a presença da Guarda Civil de forma refletir a crescente relevância destes itinerários que atraem anualmente milhares de peregrinos de diferentes nacionalidades. O Seminário de Vila Nova de Cerveira destina-se a todos os interlocutores com peregrinos, nomeadamente municípios, entidades do setor do turismo, associações jacobeias e responsáveis por albergues e população em geral. Motociclista de 17 anos foge à polícia em Viana. Não tinha carta, matrícula nem seguro. Um jovem de 17 anos foi detido na passada segunda-feira, dia 4, após ter fugido à polícia enquanto conduzia uma moto no centro de Viana do Castelo. Foi agora divulgado pela PSP. Em comunicado, refere que no curso de uma operação de fiscalização rodoviária realizada junto do Largo Porto Seguro, os agentes verificaram que a moto não tinha chapa de matrícula. Por isso foi dada a ordem de paragem, mas o jovem não respeitou e pôs-se em fuga. Percorreu várias ruas da cidade, desrespeitando regras e sinais de trânsito e adotando uma condução suscetível de colocar em causa a segurança rodoviária, nomeadamente ao circular sobre o passeio em sentido contrário ao legalmente estabelecido. Acabou por ser interceptado na Avenida do Atlântico. Aí os polícias verificaram que, para além de circular sem matrícula, também não tinha seguro, responsabilidade obrigatório, nem carta de condução, pelo que foi detido. Valença e Eurocidade em destaque no Dia da Europa. No dia 9 de maio assinalou-se o Dia da Europa e, nesse sentido, importa reforçar que Valença destaca-se como exemplo de cooperação e inovação à escala europeia através da Eurocidade Tui Valença e do trabalho desenvolvido na criação de novas experiências turísticas em território transfronteiriço. No passado 5 de maio, Valença recebeu um grupo de 40 estudantes Erasmus e 3 docentes de 10 nacionalidades no âmbito da iniciativa internacional Criação de Experiências Turísticas em Áreas Transfronteiriças. O grupo foi recebido pela vice-presidente da Câmara Municipal, Ana Paula Xavier, e pelo vereador Oscar Silva, tendo visitado a loja Turismo, a Fortaleza de Valença e o Paiol de Marte, num percurso de contacto direto com o património e a dinâmica turística local. Furaram-lhes 4 pneus. Padre da sede de Viana, outra vez vítima de vandalismo. O carro do padre Armando Dias, pároco da sede de Viana do Castelo, foi novamente vandalizado na passada segunda-feira. O veículo estava estacionado junto à Sé, no centro da cidade, no lugar reservado ao pároco, e acabou com os 4 pneus furados. Contactado por Huminho, Armando Dias desconhece as motivações do autor, mas acredita que será a mesma pessoa que tem praticado outros atos idênticos, recentemente riscos nos carros e outros danos provocados na sede de Viana. Contactado por Huminho, Armando Dias desconhece as motivações do autor, mas acredita que será a mesma pessoa que tem praticado outros atos idênticos recentemente, riscos no carro e outros danos provocados na Sé de Viana. Agora a fechar. Dupla autenticação obrigatória desde ontem, terça-feira, no portal da Segurança Social. A autenticação de 2 fatores passa a ser obrigatória no acesso ao portal da Segurança Social para cidadãos e empresas. Além da palavra passe, os utilizadores terão agora de inserir um código temporário enviado por telemóvel ou e-mail, reforçando a segurança das contas. A medida aplica-se a quem entra com o NIS, Número de Identificação Segurança Social, e palavra passe, ficando de fora os acessos feitos através da chave móvel digital. Pronto, fica aqui esta importante informação. Eu fico também por aqui, desejo-lhe uma ótima quarta-feira, volto em próximas edições.
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1: Ora bem, e agora vamos ao cantinho do Pifas para vos dizer, olha, já agora se quer que a sua festa seja aqui por nós, dar uma dica da sua festa, olha, tem que trazer cá o papel, nós não somos bruxos. Olha, vou-vos dizer que sábado e domingo na freguesia de Campos se vai celebrar a festa em honra de Nossa Senhora de Fátima. Sábado dia 16 de maio e domingo dia 17. O destaque vai, claro, a Rádio Luz, a sessão e iluminação, e depois o destaque vai para no sábado à noite, para a procissão de Belas que sai da capela de São Sebastião no Sobreiro em direção à Igreja Parroquial, seguida de missa. O destaque vai para a banda de música de Lanhelas, às 3 da tarde, missa, sermão, procissão em honra Nossa Senhora de Fátima, cantada pelo grupo dos Coteiros de Campos, depois é o Rojo Folclórico de Campos e a banda de Lanhelas num pequeno concerto. Isto, a festa em honra de Nossa Senhora de Fátima em Campos, sábado 16 e domingo dia 17. O restaurante Virgem de Fátima em Caminha, este fim de semana, o que é que ele tem lá? Tem o destaque, cozida à portuguesa. Sábado e domingo, cozida à portuguesa. Mas para sábado... Sábado tenho a grande noite de fados no restaurante Virgem de Fátima em Caminha. Uma celebração da alma portuguesa e da saudade. Jorge Nande e Guida Fernandes são os fadistas. Sábado, a partir das 21 horas, o menu é bacalhau a Zé do Pipo ou picanha. Há que fazer reserva para o 964-610-155 ou então o 927-208-042. E ainda no sábado, à noite, há o fado. E no domingo, temos matiné com o grupo Vítor, de Paredes de Coura. Dia 17, a partir das 4 da tarde, a matiné. Até às 8 da noite. Mas o destaque vai para a grande noitada de fados, no sábado à noite, com o Jorge Nande e a Guida Fernandes. Ora bem... No dia 30 deste mês de maio, a partir das 6:30 da tarde, no Bar do Valenciano, no estádio Dr. Lourenço Raimundo, vai haver uma sardinhada, bifanas à moda do Porto e calda verde. Isto e muita animação musical com um espetacular grupo Alma Viva. Comissão de Festas de São Roque 2026, no Recanto dos Amigos, ali nas Cortes, o almoço convívio Porco no Espeto. 18 roquinhos, incluindo sopa, mais arroz de feijão, mais bebida, mais sobremesa e mais café. 7 de junho, a partir do meio-dia e meia. Faça a sua reserva para o 913-749-811.

também no dia 7 de junho, a Liga dos Amigos do Conselho de Valença vai comemorar o 44º aniversário na Quinta da Valenciana, em Fernão Ferro, Seixal. Há um autocarro a sair no dia 7. No dia 7 é um sábado, é? 7 de junho, não, é o domingo. 7 de junho é um domingo. É um domingo, 7 de junho. O autocarro sai do Largo da Feira dos Santos, em Cerdal, às 5 da manhã. Mas há que fazer a sua inscrição. 936-071-909, aqui em Pedreira. Olha, comparece, participa e convive neste grandioso encontro de valencianos e amigos de Valença. 7 de junho, Quinta da Valenciana, Fernão Ferro, Seixal. É o 44º aniversário da Liga dos Amigos do Conselho de Valença. Olha, o bazar aqui da Raboreda, a angariação de fundos para a festa de São Roque de Gontijo, está aprazado para o dia 14 de junho. 14 de junho, a partir das 14 horas, com muita lenha para leiloar, bolo, sobremesa, muita coisa, chouriço, presunto, é verdade, e muito mais. Animação musical a cargo do Alma Viva, no dia 14 de junho. Ali naquele local bonito que é São Roque de Gontijo. Também no dia 21 de junho, segundo passeio de motas e motinhas, organização do Rancho Folclórico Infantil e Juvenil de Gondarém. Encontro na sede do rancho, início às 8h30 da manhã, com reforço, almoço e lembranças. Inscrições até 14 de junho, valor 30 motinhas. 964-999-562. E agora há duas viagens. A não perder um espetacular passeio no dia 30 de maio, é um sábado, para uma viagem e chegada ao hotel com ao pequeno almoço. Depois, uma breve palestra comercial sobre artigos para o lar e bem-estar. No final, será servido um lauto almoço de leitão à moda da bairrada. No final, seguir até Aveiro, à Veneza de Portugal. Isto para visitar, visita aos Laços da Amizade, à ponte, às Salinas de Aveiro, e uma degustação de ovos moles e espumante, e um passeio de barco moliceiro. Tudo por 45€, dia 30 de maio, é um sábado. Contactar o 967-957-842. A não perder esta viagem, a um dia espetacular, bem passado. 30 de maio, é um sábado. E também não perder, 8 e 9 de agosto, a viagem ao Alentejo a Cabo Maior, 2 dias, Festa da Flor, é de 4 em 4 anos, calhou este ano, e uma das ruas de Cabo Maior, lá no Alentejo, vai estar decorada com o crochê da Vila Nova de Cerveira. Contactar o 967-957-842. Pois. E agora? Agora já falámos de quê? 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Ora bem, agora tenho aqui uma musiquinha para passar, para lembrar, para memória da Karina, que já nos deixou. E então a mãe pede para eu passar aqui a música da Maria Lisboa para a Karina, que já nos deixou, já partiu, e que para
celebrar a memória. Então vamos lá, vamos então à Que Deus Te Guarde, da Maria Lisboa.

0: Ora bem, este bonito tema, que Deus te guarde, da Maria Lisboa. Então, que passamos para memorizar a Karina, que já não está entre nós. Ora bem, este dia muito especial, que é dia de Nossa Senhora de Fátima. Ora bem, temos aí os compromissos publicitários, é verdade. Vamos dar lugar.
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0: Camões é muito melhor.
1: É verdade, é muito melhor. Quem é que não está muito melhor? É o tempo neste dia de feira em Caminha, perdão, em Valença e também no Tubinho. No Tubinho a feira acaba às 2:30 da tarde, hora portuguesa, termina. Ora bem, entretanto, ó João, João, olha, João, desde que começámos a namorar, nunca tiveste um sorriso para mim, pá. Pois, ó João, pá. É? Olha, sabes porquê? Porque tu disseste-me que querias um relacionamento sério, pois é, um relacionamento sério.

Primeiramente tivemos aqui esta Cinderela do já desaparecido Carlos Paião. Agora uma musiquinha, ora bem, ali para a Sandra, para a Marta e as melhoras para a Marta. Bem, olha, 9:30 da manhã neste dia muito especial, que é dia de Nossa Senhora de Fátima, 13 de maio. Dizemos que a partir das 10 da manhã os canais televisivos, a RTP1 e a TBI, vão dar até à 1 da tarde as cerimónias diretamente de Fátima. Ora bem, e agora? Sinceramente, isto agora vai bonito, não vai? Vai! Uma saudação também para...

0: Agora diz que está bonito, está? Pois, claro. O teu pé que não está assim muito bonito. Pois não. Ora bem, tenho aqui também um apelo para fazer. Pá, a Rádio Cerveira tem dessas coisas, pá, olha. Alguém perdeu uma chave de uma viatura. Chave do carro. Olha, ali desde o auditório. O auditório aqui de Vila Nova de Cerveira e o Castelinho. Pronto. Se alguém encontrar uma chave de uma viatura, portanto, de uma chave de um carro, desde ali naquela zona do auditório até ao Castelinho, ora bem, era favor entregá-la aqui na Rádio Cerveira, está bem? Pode ser? Pronto. Então ficamos assim, se alguém encontrar essa chave, ou até se calhar já encontrou e não sabe onde é que há de entregar, entrega aqui na Rádio Cerveira. A chave foi perdida de uma viatura entre o auditório e o Castelinho, aqui em Vila Nova de Cerveira. E diz que não há duas sem três. Então não há duas sem três.
1: Não há duas sem três, não.

0: é de vez?
1: Viste como é de vez? Ora, claro, não há duas sem três, é verdade. Viste? Isto está cada uma neste mundo. Ora bem, e entretanto, pois hoje é o dia. Ai, ai, ai. Ora bem, vamos dar uma sangria para o burro.

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2: Ora bem, entramos na retinha final, estamos a 12 minutos das 10 da manhã. E há uma coisa que é importante, né? Refilar diz que faz mal. A quê? À vesícula? É verdade, diz que faz mal. Refilar faz mal à vesícula.

não estão calado. Pois é, e hoje é dia de festa, é verdade. Hoje é dia de festa, dia da Nossa Senhora de Fátima. É o dia 13 de maio.

prometo voltar amanhã se Deus quiser. Que festa gira, mas que... Continuação de boa quarta-feira, neste dia muito especial, que é dia da Nossa Senhora de Fátima. Mas que confusão, estava a dançar o vira e agora dança o malhão. Ai, oh, ai. Por exemplo, a festa de Senhora de Fátima em sapatos é sempre no mês de agosto, claro. Nossa tradição.

0: A equipa da Rádio Cerveira deseja rápidas melhoras a toda a malta que, cuja saúde não está nas melhores condições.
1: É noite de festa, hoje cá na aldeia.
0: Para todo mundo e arredores. Alto Minho, vizinha Galiza. Desde Vila Nova de Cerveira à sua rádio local, 93.6. De segunda a sexta, das 8 às 10, com o Pifas. Eu sou o Diamantino Graça Fernandes. Um abraço, um beijinho. E até amanhã, se Deus quiser. 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
7: Olá, caro consumidor, seja muito bem-vindo a mais uma rubrica da DECO. Hoje vamos falar sobre IRS. Saiba que pequenos erros podem levar a grandes perdas num acerto final. As alterações nas retenções na fonte ao longo de 2025 levaram a que muitos portugueses passassem a receber mais rendimento mensal. No entanto, esse alívio imediato está agora a refletir-se em reembolsos mais baixos ou até em valores a pagar no momento da liquidação do IRS. Esta é uma realidade para a qual a DECO já tinha vindo a alertar, mas que está a apanhar os contribuintes desprevenidos, sobretudo aqueles que avançaram diretamente para a submissão da declaração sem qualquer verificação prévia. A DECO tem verificado que esse risco aumenta com a utilização do IRS automático. Apesar de ser uma ferramenta que simplifica o processo, o pré-preenchimento não dispensa verificação. Podem existir omissões, incongruências ou opções fiscais menos favoráveis. Situações como a escolha entre tributação conjunta ou separada devem ser analisadas caso a caso, pois podem traduzir-se em perdas financeiras evitáveis. E há um conjunto de verificações essenciais para salvaguardar o interesse do consumidor: a validação de todos os rendimentos declarados, a revisão rigorosa das deduções à coleta e a confirmação dos valores de retenção na fonte. Um erro ou omissão em qualquer um destes pontos pode alterar significativamente o imposto apurado. Estas cautelas soma-se este ano um elemento adicional, o IRS Jovem. O regime que permite uma redução significativa do imposto para jovens trabalhadores exige verificação cuidada dos critérios de elegibilidade e da aplicação correta do benefício. Há casos em que...
8: Caros ouvintes, sejam bem-vindos ao programa Meia Hora de Verdade. Ora viva, muito bom dia Cerveira e a ti que estás sintonizado na 93.6 FM Rádio Cultural de Cerveira, seja uma vez mais bem-vindo à Meia Hora de Verdade. Sou o Carlos Afonso e aqui vamos começar com mais uma meia horinha de conversa sincera e com liberdade, descontrações, claro, e falamos no que é essencial e tocamos até às 11 da manhã com muita música boa no play. Então, fica por aqui, sintonizado à rádio, e vamos então ouvir uma música boa para começar o nosso

E assim deixamos para trás esta faixa musical e seguimos aqui com o nosso programa. Hoje é dia 13 de maio e vamos falar aqui um pouco de um tema que toca profundamente o coração de Portugal: a fé e devoção na Nossa Senhora de Fátima. Para quem não está familiarizado com o assunto, terei o maior gosto, o maior prazer em falar um pouco disto. Pronto, hoje é 13 de maio, celebramos então a primeira aparição de Nossa Senhora de Fátima. Isso ocorreu em 1917, em que recordamos o início das mensagens de oração, paz e conversão dos pecadores, deixados a três criancinhas, a Lúcia, Francisco e Jacinta, e que deu origem, de certa forma, a uma das maiores peregrinações do mundo. E pronto, as aparições terminam em mais ou menos 13 de outubro, e pronto, deu origem ao... Quer dizer, com isso tudo, não é? Tivemos ainda em 1917 o famoso milagre do Sol, presenciado por mais de 50 mil pessoas. A partir desse momento, nasceu o Santuário de Fátima, hoje um dos maiores centros de peregrinação do mundo aqui em Portugal. Um lugar onde a fé se transforma em caminho e esperança. Continua então assim, acesa no coração de quem lá passa. Hoje, as palavras que chegam com luz e coração, hoje também trouxe comigo uma liturgia que traz-nos umas frases para refletir, é retirada do Evangelho de Mateus, que assim dizia: bem-aventurado os pobres em espírito, porque deles é o reino dos céus. Pronto, foi retirado do Evangelho de Mateus, capítulo 5, versículo 3. Então, já sabem porque é que hoje festejamos a Nossa Senhora de Fátima. Vamos seguindo então com mais música boa. Temos aqui o artista angolano Miguel Buila com a música intitulada Vitória.

E assim deixamos esta faixa musical para trás. E para continuar o nosso assunto anterior, só para dizer que Fátima tem um significado muito forte para muita, mas mesmo muita gente. E hoje é um dia em que paramos, não é? Para refletir e pedimos proteção. E quanto às mensagens que a Nossa Senhora deixou, é clara e continua até os dias atuais. Mensagens estas que se resumem em rezar o terço, converter o coração e viver com mais fé. E falando em viver com mais fé, trouxe aqui comigo de volta a música intitulada Fé, dos artistas Os Originais.

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E seguimos sempre em frente, já são 10 da manhã, mais 28 minutos. Hoje, 13 de maio, também é dia para lembrarmos da força que a fé tem na nossa vida. Muitos encontram em Fátima hoje o consolo, esperança e força para enfrentar as suas dificuldades. Não é preciso estar fisicamente no santuário. Quem quiser rezar de casa também pode rezar, desde que esteja com fé verdadeira e também tenha esta conexão e esta paz. É o que importa. Ter fé, crer, acreditar. Tenho aqui mais uma música. Música boa, do artista C4 Pedro. Música essa intitulada Milagre. E vamos sempre em frente. Siga, música no play.

E siga sempre em frente, sempre andar. E hoje também, como eu sei muito bem, não é? Que andam por aí muitos peregrinos, se dirigindo para Fátima, só para lhes desejar uma ótima jornada. E o importante é fé no coração e mão na oração. Vamos seguindo com mais música. Temos aqui, vamos ver, música de Gabriela Gomes, intitulada Deus Proverá.

E é isso, caros amigos, deixamos outra bela faixa musical para trás de Gabriela Gomes, intitulada Deus Proverá. E a grande verdade de hoje é o fato de que a Nossa Senhora de Fátima continua a ser referência e uma fonte de esperança para todos nós. E vamos seguir com mais música boa, desta vez com o cantor cabo-verdiano Charbel, intitulada É Magia.

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Ai, magia, magia. E vamos seguindo, meus amigos, com mais música boa. Vamos agora ter com o DJ Fire e Trent Finger, música intitulada Agara.

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1: E assim deixamos para trás esta faixa musical de DJ Faya e Twente Fang, intitulada Agara, que é uma trachinha e das boas. É, pronto, segui então o conselho do meu amigo Guilherme, não é? Que tinha pedido para colocar aqui umas trachinhas. E olha aqui, esta não foi a única. Trouxe aqui mais uma, vou colocar já já. Mas como já está na reta final do nosso programa, meia hora de verdade, em que no início, em meia hora, é, conversamos aqui um pouco e o restante deixamos a música tocar, sempre no play. É só para dizer que desejo a todos uma ótima semana laboral, um ótimo dia. Festejem lá o nosso dia aqui da Nossa Senhora de Fátima, não é? E seguimos com a nossa última música para hoje. Música do artista Snobia, música intitulada Marimba, que é uma tarachinha.

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1: Quero, em primeiro lugar, cumprimentar todos os ouvintes da Rádio Cultural de Cerveira. Vamos dar continuidade aqui ao nosso programa Música e Outros, hoje dedicado às músicas da Escócia. A Escócia é um dos países que formam o Reino Unido e é uma terra com uma história muito rica. Povos muito antigos, como os pictos e os celtas, habitaram esta região, tendo formado o Reino Escocês na Idade Média. Ao longo dos séculos, a Escócia lutou pela sua independência contra a Inglaterra, mas em 1707 uniu-se politicamente com ela, formando o Reino Unido. No entanto, manteve sempre uma forte identidade cultural, que se reflete também na música tradicional, com instrumentos como a gaita de foles e canções que contam histórias de paisagens, vida no campo, batalhas. A capital da Escócia é Edimburgo, uma cidade muito interessante, que recebe no verão aquele que é considerado o mais importante festival cultural do mundo e que transforma a cidade num enorme palco aberto durante o mês de agosto. Há teatro, há música, há comédia, há dança, espetáculos de rua, em praticamente todos os cantos. Os escoceses inventaram coisas importantes, como por exemplo o telefone, inventado por Graham Bell, e também a penicilina, descoberta por Alexander Fleming. São o país do whisky, e a palavra whisky vem do gaélico whisibet, que significa a água da vida. Há centenas de castelos espalhados pelo país que vão contando a história das guerras na Escócia, os diferentes clãs e as batalhas pela independência. A Escócia é, de certa forma, um primo distante do Alto Minho. É igualmente verde e cheio de tradição, mas um pouco mais frio, mais vasto e com um lado mais selvagem. Os escoceses são um povo muito orgulhoso das suas raízes, ligados à música,

sobre esta música que vamos ouvir, o Carlos Oliveira Santos escreveu para nós este pequeno texto. Loco Lomonde é uma maravilhosa canção de amor e de guerra. Dois combatentes pela independência da Escócia que vão do Loch, o Lago Lomond, para as Highlands, as terras altas do norte, para reverem os seus amores. Um vai pela estrada baixa, o outro pela estrada alta. Ou seja, regressará morto como um herói e nunca mais verá a sua amada. Aqui, pela maravilhosa voz de Ella Roberts.

Carlos Oliveira Santos propõe-nos agora ouvir duas canções de Robert Burns, um poeta da segunda metade do século XVIII, considerado o maior poeta da Escócia. O primeiro tema que vamos ouvir chama-se A Man's a Man for a Debt, significa um homem é um homem por tudo isso, e canta a igualdade humana, a dignidade dos pobres, dos excluídos e a fraternidade.

É o tema que nós vamos ouvir agora, significa escoceses em frente e canta a independência da Escócia, os seus heróis, a vontade daquele povo ser livre. A versão que vamos apresentar é cantada pelo Coro Nacional da Escócia, acompanhado pela orquestra da BBC.

The Sky Boat Song, a canção do barco para Sky. Sky é uma das 800 ilhas que a Escócia possui, cheia de mistério e de lirismo. Esta canção é o tema sonoro da popular série Outlander e narra uma viagem por barco, como um pássaro sobre as ondas, até à ilha, viagem feita pelo legítimo pretendente ao trono da Escócia, que na época se encontrava ocupada pelos ingleses. Canta a dupla The Hound e The Fox.

A Escócia não tem um hino oficial. No entanto, muitos consideram ser a canção Flower of Scotland, Flor da Escócia, o seu próprio hino. Flor da Escócia é um poderoso canto pela libertação, pela independência da Escócia. Foi criada em 1967 pelo grupo The Corrs e vamos ouvi-la aqui numa versão muito bonita de Henriette Norman.

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1: Como professor universitário, fui solicitado a escrever a história de uma conhecida empresa, a Coates & Clark, a dos carrinhos de linhas âncora. Espero que muitos de nossos ouvintes ainda se recordem dos carrinhos e das linhas de crochê âncora, sediada em Portugal desde 1905, em Vila Nova de Gaia. Essa empresa tem a sua mãe na Escócia, na cidade de Paisley, criada no final do século XVIII. Logo que visitei o arquivo da Coates, em Paisley, passei a ser convidado por inúmeras comunidades e sociedades escocesas. Depois, fui correndo à Escócia, estudei na Universidade de Glasgow o principal poeta escocês Robert Burns. Fundei um clube Burns em Cascais, o primeiro em Portugal, como os que há por todo o mundo, e mais recentemente fui eleito para a direção da Robert Burns World Federation, a federação mundial que agrega as centenas de clubes do poeta por todo o mundo. Entretanto, publiquei dois livros de poesia sobre a Escócia. E é isto. Vamos agora então ouvir Donald Wears Your Trousers, que é uma canção muito divertida, e o Carlos explica. O kilt é um dos símbolos da Escócia que chegou a ser proibido com a ocupação inglesa. Por isso, tornou-se um símbolo de identidade escocesa que todos os escoceses usam com orgulho. Donald Wears Your Trousers é uma canção cómica criada por Andy Stewart em 1960. Ele vai dar uma volta pelo Reino Unido vestido com o seu kilt. E as mulheres dizem-lhe olá e perguntam: Donald, onde é que estão as tuas calças?

Antes de passarmos ao próximo tema, vou ler-vos o que Carlos Oliveira Santos nos escreveu. No universo da música rock e pop, há inúmeras bandas e intérpretes que triunfaram em todo o mundo e que são genericamente identificadas como do Reino Unido e até como ingleses, mas que são de facto escoceses, criados na Escócia e inspirados na vivência escocesa. Eu vou dar-vos quatro exemplos e o primeiro é a conhecida Annie Lennox, que pertenceu aos Eurythmics, mas que depois seguiu uma carreira a solo. A Annie nasceu e viveu em Aberdeen, uma cidade da costa oriental da Escócia, e é uma das cantoras mais conhecidas da atualidade.

Vamos agora ouvir os Simple Minds, também uma banda muito conhecida e muito associada ao Reino Unido, mas que na realidade é escocesa, e vamos ouvir o tema Don't You Forget About Me.

Mais uma banda muito conhecida e considerada banda britânica, os Lloyd Cole and the Commotions, que se formaram em Glasgow, no ambiente universitário da cena indie pop dos anos 80. E o tema que vamos ouvir chama-se Brand New Friend, uma

Vamos ouvir agora os Franz Ferdinand, uma banda escocesa de indie rock, também formada em Glasgow no início dos anos 2000, conhecidas por fazer músicas cheias de energia e muito fáceis de dançar. Ficamos com o tema Take Me Out, o seu maior sucesso, que fala de uma forma simples sobre o desejo de alguém ser levado para sair. Leva-me a sair.

Estamos a chegar ao fim do nosso programa, hoje sobre as músicas da Escócia. Eu quero agradecer muito ao Carlos Oliveira Santos a seleção musical que fez para nós hoje. E vou despedir-me de todos os nossos ouvintes, deixando-vos aqui com um bocadinho da canção Flor da Escócia, que, embora não seja o hino oficial, é considerado por todos os escoceses como sendo. Espero que gostem. Até ao próximo programa.

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5: It's 12:03.
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7: Operação Bom Caminho, Cerveira acolhe a apresentação de programa de apoio aos peregrinos.
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7: Vila Nova de Cerveira recebe no próximo dia 15, ou seja, na próxima sexta-feira, o seminário Operação Bom Caminho, uma iniciativa promovida pelo Comando Territorial de Viana do Castelo, com o apoio da Câmara Municipal no âmbito da Estratégia Anual de Segurança dirigida aos caminhos de Santiago. O evento está agendado para o auditório da Biblioteca Municipal e integra a apresentação distrital do dispositivo de apoio aos peregrinos, incluindo o cariz transfronteiriço, com a presença da Guarda Civil, de forma a refletir a crescente relevância destes itinerários que atraem anualmente milhares de peregrinos de diferentes nacionalidades. O Seminário Vila Nova de Cerveira destina-se a todos os interlocutores com peregrinos, nomeadamente municípios, entidades do setor turismo, associações jacobeias e responsáveis por albergues e população em geral. Motociclista de 17 anos foge à polícia em Viana. Não tinha carta, matrícula nem seguro. um jovem de 17 anos foi detido na passada segunda-feira, dia 4, após ter fugido à polícia enquanto conduzia uma moto no centro de Viana do Castelo. Foi agora divulgado pela PSP. Em comunicado, refere que no curso de uma operação de fiscalização rodoviária realizada junto do Largo Porto Seguro, os agentes verificaram que a moto não tinha chapa de matrícula. Por isso foi dada a ordem de paragem, mas o jovem não respeitou e pôs-se em fuga. Percorreu várias ruas da cidade, desrespeitando regras e sinais de trânsito e adotando uma condução suscetível de colocar em causa a segurança rodoviária, nomeadamente ao circular sobre o passeio e em sentido contrário ao legalmente estabelecido. Acabou por ser interceptado na Avenida do Atlântico. Aí os polícias verificaram que, para além de circular sem matrícula, também não tinha seguro, responsabilidade obrigatório, nem carta de condução, pelo que foi detido. Valença e Eurocidade em destaque no Dia da Europa. No dia 9 de maio assinalou-se o Dia da Europa e, nesse sentido, importa reforçar que Valença destaca-se como exemplo de cooperação e inovação à escala europeia através da Eurocidade Tui Valença e do trabalho desenvolvido na criação de novas experiências turísticas em território transfronteiriço. No passado 5 de maio, Valença recebeu um grupo de 40 estudantes Erasmus e 3 docentes de 10 nacionalidades no âmbito da iniciativa internacional Criação de Experiências Turísticas em Áreas Transfronteiriças. O grupo foi recebido pela vice-presidente da Câmara Municipal, Ana Paula Xavier, e pelo vereador Oscar Silva, tendo visitado a loja Turismo, a Fortaleza de Valença e o Paiol de Marte, num percurso de contacto direto com o património e a dinâmica turística local. Furaram os 4 pneus. Padre da sede de Viana, outra vez vítima de vandalismo. O carro do padre Armando Dias, pároco da sede de Viana do Castelo, foi novamente vandalizado na passada segunda-feira. O veículo estava estacionado junto à Sé, no centro da cidade, num lugar reservado ao pároco, e acabou com os 4 pneus furados. Contactado por O Minho, Armando Dias desconhece as motivações do autor, mas acredita que será a mesma pessoa que tem praticado outros atos idênticos recentemente, riscos no carro e outros danos provocados na Sé de Viana. Agora a fechar. Dupla autenticação obrigatória desde ontem, terça-feira, no Portal da Segurança Social. A autenticação de 2 fatores passa a ser obrigatória no acesso ao Portal da Segurança Social para cidadãos e empresas. Além da palavra passe, os utilizadores terão agora de inserir um código temporário enviado por telemóvel ou e-mail, reforçando a segurança das contas. A medida aplica-se a quem entra com o NIS, Número de Identificação Segurança Social, e palavra-passe, ficando de fora os acessos feitos através da chave móvel digital. Pronto, fica aqui esta importante informação. Eu fico também por aqui, desejo-lhe uma ótima quarta-feira, volto em próximas edições.
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Começamos com o Sagitário, que está com uma papisa e que indica que está mais sensível do que é habitual. E o número da sorte é o 2. Virgem com o 7 de paus, que alerta para algumas discussões e evite conflitos. O número da sorte é o 29. Já Escorpião, com o 9 de espadas, que indica um mau pressentimento, siga a sua intuição. O número da sorte é o 39. Aquário, com o valete de ouros, que lhe diz para refletir antes de avançar com novas ideias. O número da sorte é o 12. E Carneiro está com o 9 de ouros, que o aconselha a agir de forma prudente. O número da sorte é o 9. Vamos então para Peixes, que está com o 8 de ouros e que lhe diz para fazer um esforço para alcançar aquilo que deseja. O número da sorte é o 8. Já Touro, com a Lua, que lhe diz para estar alerta e evite cair em falsas ilusões. O número da sorte é o 18. Vamos então para Balança, que está com a Força e que indica força para vencer os desafios. O número da sorte é o 11. E Gêmeos, estamos com o 6 de copas, que significa que vamos andar a pensar muito no que passou. Deixa o passado. Vamos embora. O número da sorte é o 42. Capricórnio, com o Rei de Ouros, diz que o seu sentido prático vai ajudá-lo a assumir uma liderança num projeto. O número da sorte é o 7. E Leão, está com os enamorados, diz que pode ter que fazer uma escolha importante. O número da sorte é o 6. Já Caranguejo está com o 10 de paus e diz para estar atento para o seu sucesso ser duradouro. O número da sorte é o 32. 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

0: Da melhor música, mais um dia a ouvir Super Kizomba FM, que abriu hoje com Única, de Denis Graça. E agora tempo para acabarmos de escutar o super clássico Sem Bo, de Lea Rabitsen, o tema que selecionamos nesta rúbrica para esta quarta-feira. Bem-vindos! 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

0: Chama-se Winnie, é uma intérprete emergente que hoje estreia em Super Kizomba FM esta novidade, Saudades. Enquanto isto, nos Reis do Samba foram os consagrados Nandinho Semedo e Daniel, que se sentaram confortavelmente no trono com o nosso Semba.
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Denis Graça é também o detentor do nosso Power Play nesta semana. Amor em batida. Para fechar a edição de hoje do vosso vício radiofónico diário e que amanhã promete estar de volta. Muito obrigado. 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
0: Olá, então, viva! Eu sou o Rui Cardoso e aqui estou eu para mais uma emissão do Legendado em Português, aqui na vossa rádio. Todas as semanas temos encontro marcado com duas horas de música da expressão portuguesa, mais as rúbricas que fazem parte deste nosso programa semanal, aqui na Frequência Certa, onde vocês gostam também de acompanhar tudo o que se vai passando pelo nosso país e arredores. Bom dia, boa tarde ou boa noite com o Legendado em Português. Vamos então à música, para já, aqui nesta nossa nova emissão.

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Damos então assim início a mais uma emissão de 2 horas de Legendado em Português, com as suas rúbricas e com a boa disposição deste vosso amigo Rui Cardoso e com a vossa participação através do nosso WhatsApp de serviço 967-505-645. Continua à vossa inteira disposição, como por exemplo, nos chegou aqui o Rui de Mafra, mais um Rui para se juntar à emissão. Olá Rui, já ouço Legendado em Português há uns anos e continua a ser daqueles programas que nunca falham. Nós vamos tentando não falhar e, pelos vistos, o Rui de Mafra também não falha para ouvir as nossas emissões regulares do Legendado em Português aqui na vossa rádio.

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1: Na primeira hora do Legendado em Português, chegou o momento de abrirmos as portas ao Minuto de Saúde. É isso mesmo, é um vapt-vup com este Minutinho de Saúde aqui no Legendado em Português.
2: Está no ar o Minuto de Saúde aqui na tua rádio. A tosse é daquelas coisas que incomodam e que muitas vezes teimam em não passar. Mas sabias que há diferença entre tosse seca e tosse com expectoração? A tosse seca é mais irritativa e normalmente não traz nada com ela. Pode aparecer por causa de alergias, infecções virais ou até do ar seco. Já a tosse com expectoração, aquela em que sai catarro, é o corpo a tentar limpar as vias respiratórias. Pode ser sinal de infecção, bronquite ou outras condições. O mais importante é perceber há quanto tempo dura, se piora à noite ou se vem com outros sintomas. E claro, se persistir, convém falar com um médico.
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7: O nosso primeiro bloco de comerciais já lá vai, e agora é a altura de ficarmos com a MPB, vista por Cláudio Canadá, ele que esta semana nos traz mais um intérprete da música brasileira, a música que nos chega do outro lado do Atlântico. A MPB, vista por Cláudio Canadá, no legendado em português.
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9: Thank you. Olá, Rui Cardoso. Olá, amigos do Legendado em Português. Eu sou o Cláudio Canadá, de volta com a nossa rúbrica, trazendo mais um grande nome da música brasileira como você nunca viu. E hoje, no Legendado em Português, nós vamos trazer um artista que já mora há muito tempo em Portugal. É o Jean Cremona, que nasceu em São Paulo e que durante a sua juventude estudou música na Faculdade Tom Jobim. O Jean iniciou a sua carreira artística aos 15 anos de idade, atuando em programas infantis das mais diversas emissoras brasileiras, como o Raul Gil na TV Record, o Bolinha na TV Bandeirantes e Show de Calouros do SBT, e onde saiu vencedor. Jean Cremona também atuou como intérprete na Escola de Samba X9 e, ao mesmo tempo, gravou com vários artistas de renome, como Eliana de Lima, Elimar Santos, Bruno e Marrone, Zezé de Camargo e Luciano, Royce do Cavaco e muitos outros. Em 2003, o Jean saiu do Brasil em busca de concretizar o seu sonho no mundo da música e o destino escolhido foi Portugal. Já em Portugal, em 2004, ele participou do programa Ídolos, no qual saiu em 8º lugar. Daí em diante, gravou vários álbuns e em 2012, Jean Cremona trabalhou no programa da tarde da TV Record Europa como apresentador ao lado de João Kleber, fazendo os apanhados em Portugal. Em 2017, ele contracenou com um dos maiores nomes da televisão portuguesa, o Diogo Morgado, na telenovela Ouro Verde, transmitida na TVI e na TV Bandeirantes no Brasil. Ele interpretou durante um período de 3 meses o personagem Roberto, que era o chefe da cadeia onde o personagem de Diogo Morgado estava e onde salvou a sua vida. Durante o verão de 2019, Jean Cremona apresentou o programa Verão Tropical ao lado de Fatinha, personagem interpretada pela atriz e cantora Luciana Abreu na Rádio Tropical, personagem esta que também faz parte do teledisco do single Uma Noite e Meia, lançado em 2021 e que nós vamos ouvir agora no Legendado em Português. Na próxima semana eu vou estar de volta com mais um grande nome da música brasileira como você nunca viu. Um grande abraço e olha o verão chegando.

MPB, vista por Cláudio Canadá. Estivemos com mais um momento da música brasileira vista à lupa pelo Cláudio Canadá. A rúbrica semanal, também aqui no Legendado em Português, a MPB vista por Cláudio Canadá, passa por aqui todas as vezes que o Legendado em Português acontece aqui na vossa rádio.

0: E estamos já a aproximar-nos dos finalmente desta nossa primeira hora de emissão, relembrando que depois do pipi do sinal horário, vamos voltar com mais 60 minutos, cerca de 60 minutos de legendado em português e com mais duas rubricas habituais aqui a passar no nosso programa, no vosso programa. Saudações também para a Patrícia de Santarém, que diz: adoro a forma como contas as histórias das músicas, nota-se mesmo a paixão com que fazes isto. Algumas músicas têm alguma história para contar, outras nem por isso, algumas lembro-me, outras também nem por isso, mas por aqui vamos andando no legendado em português.
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Estou eu então de volta para o início da segunda hora de emissão do Legendado em Português desta semana. E vamos já abrir também com uma mensagem que nos chega de Zurique, na Suíça. A Margarida, mesmo longe, o teu programa faz-me sentir perto de Portugal. Obrigado por isso. Também é essa a nossa intenção, estar mais perto dos nossos imigrantes que estão nas comunidades portuguesas espalhadas pelo mundo. Então, segunda hora, início da segunda hora, com mais música a passar por aqui no Legendado em Português. O ministro.

0: É muito bom poder contar com a vossa companhia aqui nas emissões regulares do Legendado em Português, 2 horas de música de expressão portuguesa, sempre aqui na sintonia perfeita da vossa rádio. E é muito bom também contar com a colaboração das várias rádios que transmitem o Legendado em Português e levam assim a música da expressão portuguesa mais longe e mais próximos de vocês, seja aqui em Portugal ou em qualquer ponto do globo, ou através da internet, mesmo além, vamos além das nossas ondas hertzianas. Vamos continuando com mais música aqui no Legendado em Português.
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7: Agora é chegado o momento de ficarmos em linha com a Deco e com a Graça Cabral, mais uma vez, mais uma passagem aqui no Legendado em Português.
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9: Olá, seja bem-vindo ao primeiro Em Linha com a Deco do mês de maio. Hoje trago-lhe o polémico sistema de depósito e reembolso, conhecido popularmente como Volta, que entrou em vigor em meados do mês passado e que traz alterações importantes à compra de bebidas em embalagens de utilização única. Trocando isso por miúdos, estamos a falar em garrafas ou latas. E há, como eu dizia há pouco, já alguma polémica sobre este sistema Volta, que traz mudanças importantes no que respeita à proteção do planeta, porque estamos a falar de reciclagem, de reutilização e de mudança de hábitos de consumo. Mas a polémica está, como não podia deixar de ser, relacionada com o pagamento que se faz pelas bebidas. E a pergunta que todos os consumidores fazem à Adeco é se, efetivamente, desde esta data, desde que há o sistema de depósito e reembolso, se o consumidor passa a pagar mais pela lata de bebida ou pela garrafa de plástico de água ou pela garrafa de sumo, o que quer que seja. Efetivamente, não pagamos mais. Passa a ser cobrado, ou está a ser cobrado, um depósito de 10 cêntimos por cada embalagem que esteja abrangida por este sistema Volta, e refiro que são garrafas de plástico e latas até 3 litros, portanto, garrafas de plástico e latas com capacidade até 3 litros, mas esse valor, os tais 10 cêntimos, são devolvidos quando a embalagem vazia e em condições for entregue num ponto de recolha. Trata-se, sobretudo, de uma mudança, como eu dizia, nos hábitos de consumo dos consumidores. Portanto, temos que pagar à cabeça, se me perdoem a expressão, mais 10 cêntimos, e as embalagens que estão devidamente identificadas com o símbolo Volta devem ser devolvidas em condições, ou seja, não podem estar danificadas, amachucadas, marteladas, o que é que seja, e o consumidor é reembolsado desse valor paga. No momento ainda há alguma confusão no mercado, porque é um sistema que entrou em vigor há muito pouco tempo e coexistem embalagens que têm o símbolo Volta e outras que ainda não têm este símbolo Volta. Portanto, temos embalagens com e sem pagamento de depósito, e só aquelas que obviamente têm o símbolo têm esse extra dos 10 cêntimos e podem ter, obviamente, o seu reembolso. Como e onde devolver as embalagens? É outra questão que tem trazido também alguma discussão à opinião pública. Após o consumo, as embalagens devem ser devolvidas em pontos de recolha que estão perfeitamente identificados, como, por exemplo, máquinas automáticas em supermercados ou mini-mercados, ou ainda locais de recolha manual. O consumidor, se não encontra no supermercado ou mini-mercado as máquinas automáticas, aquele que frequenta habitualmente, então pode consultar o site do volta.com.pt e encontrará uma lista bem longa de localidades e pontos de devolução onde pode deixar as suas embalagens. Quanto ao reembolso dos 10 cêntimos, pode ser feito através de um talão descontado na compra de outras bebidas, de outras embalagens. Pode ser feito em dinheiro ou ainda em cartão, meios disponibilizados pelo operador, por exemplo, pelo supermercado. Se o consumidor não devolver a lata ou a garrafa de plástico, perde, obviamente, o valor do depósito. Portanto, o sistema Volta só é compensatório se o consumidor fizer a devolução das embalagens. Na prática, o que é que muda no nosso dia-a-dia de consumidores? Temos que guardar as embalagens lá em casa, por exemplo, num caixote próprio, num saco, guardá-las em condições, não esquecer de as levar sempre que haja deslocação ao ponto onde as compramos, que tiver uma máquina automática, e depois é importante garantir, lá está, que elas não estão danificadas para não serem, enfim, alvo de devolução pela própria máquina. É, sobretudo, como eu disse já aqui no nosso espaço, uma oportunidade para repensar o consumo de embalagens.

0: consumo de determinadas embalagens. Enfim, tudo isto é uma oportunidade para repensar e, sobretudo, para ver no sistema Volta uma melhoria na reciclagem das embalagens de uso único e uma melhoria na reutilização das mesmas, que poderão ser, outra vez, consumidas por qualquer um de nós, com a vantagem de ter sempre o sistema do reembolso, que é automático. Dúvidas? Passar por deco.pt, temos este artigo em destaque e podemos esclarecer todos os consumidores. Até breve.
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2: Todas as semanas, na segunda hora, aqui aparece a Graça Cabral com Em Linha com a Deco, para nos trazer as dicas e sugestões da Deco aqui na nossa emissão. Vamos voltar à música e caminhar em direção ao final de mais uma emissão. Pois é.

Estamos mesmo a caminhar para os finalmente de mais uma emissão do Legendado em Português. Para a semana, encontro marcado no mesmo sítio, à mesma hora do costume. E durante a semana, sejam felizes e façam alguém feliz. Beijinhos e abraços e até para a próxima semana.

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1: Operação Bom Caminho, Cerveira acolhe a apresentação de programa de apoio aos peregrinos.
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1: Vila Nova de Cerveira recebe no próximo dia 15, ou seja, na próxima sexta-feira, o seminário Operação Bom Caminho, uma iniciativa promovida pelo Comando Territorial de Viana do Castelo, com o apoio da Câmara Municipal no âmbito da Estratégia Anual de Segurança dirigida aos caminhos de Santiago. O evento está agendado para o auditório da Biblioteca Municipal e integra a apresentação distrital do dispositivo de apoio aos peregrinos, incluindo o cariz transfronteiriço, com a presença da Guarda Civil, de forma a refletir a crescente relevância destes itinerários que atraem anualmente milhares de peregrinos de diferentes nacionalidades. O Seminário de Vila Nova de Cerveira destina-se a todos os interlocutores com peregrinos, nomeadamente municípios, entidades do setor turismo, associações jacobeias e responsáveis por albergues e população em geral. Motociclista de 17 anos foge à polícia em Viana. Não tinha carta, matrícula nem seguro. Um jovem de 17 anos foi detido na passada segunda-feira, dia 4, após ter fugido à polícia enquanto conduzia uma moto no centro de Viana do Castelo. Foi agora divulgado pela PSP. Em comunicado, refere que no curso de uma operação de fiscalização rodoviária realizada junto do Largo Porto Seguro, os agentes verificaram que a moto não tinha chapa de matrícula. Por isso foi dada a ordem de paragem, mas o jovem não respeitou e pôs-se em fuga. Percorreu várias ruas da cidade, desrespeitando regras e sinais de trânsito e adotando uma condução suscetível de colocar em causa a segurança rodoviária, nomeadamente ao circular sobre o passeio e em sentido contrário ao legalmente estabelecido. Acabou por ser interceptado na Avenida do Atlântico. Aí os polícias verificaram que, para além de circular sem matrícula, também não tinha seguro, responsabilidade obrigatório, nem carta de condução, pelo que foi detido. Valença e Eurocidade em destaque no Dia da Europa. No dia 9 de maio assinalou-se o Dia da Europa e, nesse sentido, importa reforçar que Valença destaca-se como exemplo de cooperação e inovação à escala europeia através da Eurocidade Tui Valença e do trabalho desenvolvido na criação de novas experiências turísticas em território transfronteiriço. No passado 5 de maio, Valença recebeu um grupo de 40 estudantes Erasmus e 3 docentes de 10 nacionalidades no âmbito da iniciativa internacional Criação de Experiências Turísticas em Áreas Transfronteiriças. O grupo foi recebido pela vice-presidente da Câmara Municipal, Ana Paula Xavier, e pelo vereador Oscar Silva, tendo visitado a loja Turismo, a Fortaleza de Valença e o Paiol de Marte, num percurso de contacto direto com o património e a dinâmica turística local. Furaram-lhes 4 pneus. Padre da sede de Viana, outra vez vítima de vandalismo. O carro do padre Armando Dias, pároco da sede de Viana do Castelo, foi novamente vandalizado na passada segunda-feira. O veículo estava estacionado junto à Sé, no centro da cidade, no lugar reservado ao pároco, e acabou com os 4 pneus furados. Contactado por O Minho, Armando Dias desconhece as motivações do autor, mas acredita que será a mesma pessoa que tem praticado outros atos idênticos recentemente, riscos no carro e outros danos provocados na Sé de Viana. Agora a fechar. Dupla autenticação obrigatória desde ontem, terça-feira, no portal da Segurança Social. A autenticação de 2 fatores passa a ser obrigatória no acesso ao portal da Segurança Social para cidadãos e empresas. Além da palavra passe, os utilizadores terão agora de inserir um código temporário enviado por telemóvel ou e-mail, reforçando a segurança das contas. A medida aplica-se a quem entra com o NIS, número de identificação de segurança social, e palavra passe, ficando de fora os acessos feitos através da chave móvel digital. Pronto, fica aqui esta importante informação. Eu fico também por aqui, desejo-lhe uma ótima quarta-feira, volto em próximas edições.
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Olá, Otis, muito boa tarde, bem-vindos à Rádio Cultural de Cebeira. Ficar agora com a Rui Viana, que traz música nesta página e esta viagem ao mundo da música, até bem perto das 7.

A emissão de 13 de maio, onde vou até si com muita música e os temas escolhidos para este final de tarde de quarta-feira. Vamos então começar, 8 minutos passam das 5, para todos os votos, muito boa tarde, continuação de uma boa semana.

Falando agora de tempo, ainda poderá ser de alguma instabilidade o tempo para os próximos dias, segundo o IPMA, que prevê um cenário de alguns aguaceiros mais frequentes no norte e centro, embora alternando com algumas boas abertas. Nevoeiro matinal, também mais no litoral. Sendo assim, em resumo, um tempo ainda incaracterístico, indefinido, no panorama da meteorologia.

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7: Estamos muito perto das 5h30, neste precisamente 17h mais 25 minutos. É o álbum musical Viagem ao Mundo da Música, Rima Viana, aqui na Cultural de Cerveira. Para si, votos de muito boa tarde.

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E já estamos a 15 minutos às 6, por isso estamos no último quarto de hora desta primeira parte. Ficamos agora com música cantada em português, até perto da hora certa.

e foram alguns momentos preenchidos com música portuguesa. Menos de um minuto para as 6 da tarde, é o álbum musical da Quinta Cultural de Cerveira.

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E cá estamos de regresso para a música, neste espaço que dura cerca de 2 horas. Começámos às 5 e vamos terminar bem perto das 7, aqui com a Romeu Viana na Cultural de Cerveira. Para amanhã espera-se alguma melhoria no estado de tempo. Será uma quinta-feira menos nublada, o sol marcando mais presença, embora a temperatura máxima ainda fique aquém das mais esperadas. Cerveira espera chegar aos 17 graus para o dia de amanhã. Bem, então daí, passe connosco este resto final de tarde aqui na Cultural de Cerveira, onde a música vai ao seu encontro para um bom regresso a casa. Boa viagem se vai para a estrada.

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2: E vamos caminhando com música ao longo deste final de tarde de quarta-feira aqui na Cultural de Cerveira. Espero que esteja a passar um bom regresso a casa. Boa viagem se vai para a estrada e fique com a Cultural de Cerveira. Boa tarde.

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9: Estamos a chegar ao final desta viagem ao mundo da música aqui na Cultural Cerveira, um programa de Rima Viana entre as 5 e bem perto das 7. Por isso, ficam os outros momentos musicais aqui na sua rádio.

E chegamos assim ao final desta viagem ao mundo da música. Foi na Cultural de Cerveja, um programa de Rima Viana, ao longo das últimas duas horas. Obrigado pela companhia que nos fez neste final de tarde de quarta-feira. Marcamos encontro para outro programa a partir de sexta-feira, a partir das 4, já sabe, o encontro com a música aqui na Cultural de Cerveira, mais uma viagem ao mundo da música, já em emissão de fim de semana. Até lá, fique bem, continuação de um bom resto de quarta-feira, continuação de uma ótima semana, fique bem, boa tarde.

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1: Olá, caro consumidor, seja muito bem-vindo a mais uma rubrica da DECO. Com a crise de combustível a escalar na Europa, a incerteza cresce. O aumento do preço das viagens já se começou a sentir e as notícias mais recentes dão nota de que o cancelamento de voos anunciado pode ser só o início de grandes dores de cabeça para os consumidores. Pois é, os consumidores perguntam-se o que pode acontecer às viagens já marcadas neste contexto atual de aumento de preços e aqui importa ter presente duas situações distintas. Se está em causa uma viagem organizada, o típico pacote. Neste caso, a agência de viagens só pode aumentar o preço até 20 dias seguidos antes da data prevista para a partida. E apenas se tiverem reunidos um conjunto de requisitos. Desde logo, essa possibilidade tem de estar expressamente prevista no contrato. Além disso, o aumento tem de resultar de variações legalmente previstas, nomeadamente alterações no custo do combustível ou de outras fontes de energia utilizadas no transporte de passageiros. Por outro lado, esse aumento só é válido se for comunicado ao viajante de forma clara, incluindo a justificação e a indicação dos cálculos que explicam a alteração do preço. Também é importante referir que, no caso de o aumento do preço exceder 8% do preço total da viagem organizada, o viajante pode aceitar a alteração ou rescindir o contrato sem penalização. Agora, se tiver comprado de forma isolada bilhete de avião, o valor do bilhete já comprado não deve sofrer alterações, mas é importante estar atento à hipótese de a transportadora poder vir a cancelar voos no contexto atual. E se o voo for cancelado? Nesse caso, os passageiros beneficiam de um conjunto de direitos que incluem a opção entre o reembolso ou reencaminhamento num outro voo e a assistência. Em determinados casos, pode haver lugar a uma indemnização, o que fica excluído em caso de circunstâncias extraordinárias e se os passageiros tiverem sido informados do cancelamento pelo menos 2 semanas antes da hora programada de partida ou num período inferior com uma opção de reencaminhamento específica. Embora a Associação das Companhias Aéreas em Portugal tenha referido não haver para já impacto na operação, admitido, porém, a possibilidade de cancelamentos de voos e preços mais altos se a crise energética persistir, a DECO apela a uma atuação rápida do setor no sentido de informar atempadamente e encontrar soluções que não penalizem os consumidores. Em caso de dúvida sobre os seus direitos, pode contar com o apoio da DECO Minho através do número de telefone 258-821-083 ou através do endereço eletrónico deco.minho@deco.pt. Obrigada por estar desse lado e até breve.

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2: Operação Bom Caminho, Cerveira acolhe a apresentação de programa de apoio aos peregrinos.
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2: Vila Nova Cerveira recebe no próximo dia 15, ou seja, na próxima sexta-feira, o seminário Operação Bom Caminho, uma iniciativa promovida pelo Comando Territorial de Viana do Castelo, com o apoio da Câmara Municipal no âmbito da Estratégia Anual de Segurança dirigida aos caminhos de Santiago. O evento está agendado para o auditório da Biblioteca Municipal e integra a apresentação distrital do dispositivo de apoio aos peregrinos, incluindo o cariz transfronteiriço, com a presença da Guarda Civil, de forma a refletir a crescente relevância destes itinerários que atraem anualmente milhares de peregrinos de diferentes nacionalidades. O Seminário de Vila Nova Cerveira destina-se a todos os interlocutores com peregrinos, nomeadamente municípios, entidades do setor turismo, associações jacobeias e responsáveis por albergues e população em geral. Motociclista de 17 anos foge à polícia em Viana. Não tinha carta, matrícula nem seguro. Um jovem de 17 anos foi detido na passada segunda-feira, dia 4, após ter fugido à polícia enquanto conduzia uma moto no centro de Viana do Castelo. Foi agora divulgado pela PSP. Em comunicado, refere que no curso de uma operação de fiscalização rodoviária realizada junto do Largo Porto Seguro, os agentes verificaram que a moto não tinha chapa de matrícula. Por isso foi dada a ordem de paragem, mas o jovem não respeitou e pôs-se em fuga. Percorreu várias ruas da cidade, desrespeitando regras e sinais de trânsito e adotando uma condução suscetível de colocar em causa a segurança rodoviária, nomeadamente ao circular sobre o passeio em sentido contrário ao legalmente estabelecido. Acabou por ser interceptado na Avenida do Atlântico. Aí os polícias verificaram que, para além de circular sem matrícula, também não tinha seguro, responsabilidade obrigatório, nem carta de condução, pelo que foi detido. Valença e Eurocidade em destaque no Dia da Europa. No dia 9 de maio assinalou-se o Dia da Europa e, nesse sentido, importa reforçar que Valença destaca-se como exemplo de cooperação e inovação à escala europeia através da Eurocidade Tui Valença e do trabalho desenvolvido na criação de novas experiências turísticas em território transfronteiriço. No passado 5 de maio, Valença recebeu um grupo de 40 estudantes Erasmus e 3 docentes de 10 nacionalidades no âmbito da iniciativa internacional Criação de Experiências Turísticas em Áreas Transfronteiriças. O grupo foi recebido pela vice-presidente da Câmara Municipal, Ana Paula Xavier, e pelo vereador Oscar Silva, tendo visitado a loja Turismo, a Fortaleza de Valença e o Paiol de Marte, num percurso de contacto direto com o património e a dinâmica turística local. Furaram os 4 pneus. Padre da sede de Viana, outra vez vítima de vandalismo. O carro do padre Armando Dias, pároco da sede de Viana do Castelo, foi novamente vandalizado na passada segunda-feira. O veículo estava estacionado junto à Sé, no centro da cidade, no lugar reservado ao pároco, e acabou com os 4 pneus furados. Contactado por O Minho, Armando Dias desconhece as motivações do autor, mas acredita que será a mesma pessoa que tem praticado outros atos idênticos recentemente, riscos no carro e outros danos provocados na Sé de Viana. Agora a fechar. Dupla autenticação obrigatória desde ontem, terça-feira, no portal da Segurança Social. A autenticação de 2 fatores passa a ser obrigatória no acesso ao portal da Segurança Social para cidadãos e empresas. Além da palavra passe, os utilizadores terão agora de inserir um código temporário enviado por telemóvel ou e-mail, reforçando a segurança das contas. A medida aplica-se a quem entra com o NIS, Número de Identificação de Segurança Social, e palavra-passe, ficando de fora os acessos feitos através da chave móvel digital. Pronto, fica aqui esta importante informação. Eu fico também por aqui, desejo-lhe uma ótima quarta-feira, volto em próximas edições.
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